0: Está no ar a Voz do Brasil. As notícias federal que movimentaram o país no dia de hoje.
1: Olá, boa noite.
2: Boa noite para você nos acompanha em todo o país.
1: Sexta-feira, 21 de agosto de 2026.
2: Vamos ao destaque do dia.
1: Dia de vacinação.
2: Sábado é dia de levar crianças e adolescentes de até 15 anos aos postos de saúde.
1: Calendário nacional oferece 20 vacinas que protegem contra doenças como meningite, tuberculose e sarampo.
2: Agosto é mês para intensificar a imunização, como disse Éder Gatti, do Ministério da Saúde.
3: O objetivo é resgatar as pessoas que perderam a oportunidade de vacinação. Nesse momento, o Ministério da Saúde aumenta o abastecimento dos municípios e a gente estimula os municípios a também promoverem ações que intensifiquem a vacinação.
1: Mais de 3 milhões de pessoas não podem abrir conta em plataforma de aposta.
2: São beneficiários do programa, dos programas sociais ou de renegociação de dívidas. Raquel Mariano.
4: A medida tem como objetivo proteger recursos destinados à assistência social e a recuperação financeira das famílias.
1: Cidadão pode contar com atendimento presencial e acessar a conta gov.br.
2: Plataforma dá acesso a mais de 5 mil serviços públicos.
1: Vamos saber mais sobre o funcionamento da conta e níveis de segurança.
5: A conta do gov.br funciona como uma espécie de identidade. Ela é gratuita e pode ser feita por qualquer

anos de idade. Então, todas as vacinas que fazem parte da rotina de vacinação dessa faixa etária, ela faz parte, então, do escopo dessa multivacinação. Então, nós estamos falando aqui de vacinas contra poliomielite, sarampo, difteria, tétano, coqueluche, e também tem as vacinas de adolescente, por exemplo, HPV, e também as vacinas de meningite, ou seja,

0: todo o Brasil. E, eventualmente, casos relacionados à importação podem entrar. Então, a recomendação de sarampo é para todo o país. Todo brasileiro tem que ter duas doses, pessoas de um ano até 29 anos, duas doses, pessoas de 30 a 59, pelo menos uma dose. Isso está disponível em todos os postos, a vacina está disponível em todos os postos do país e qualquer brasileiro pode procurar uma unidade de saúde. Esses os três municípios paulistas, que é o município de São Paulo, o município de São Bernardo do Campo e o município de Guarulhos, eles registraram casos de sarampo, também um conjunto de casos relacionado à importação e que agora está tendo um trabalho muito intenso por parte do Ministério da Saúde e pelo Estado e pelos municípios envolvidos em conter esse sarampo. E nós estamos conseguindo e vamos conseguir acabar com essa circulação. Hoje, São Paulo, Guarulhos, São Bernardo do Campo está com uma recomendação irrestrita, ou seja, sem necessidade de verificação prévia se a pessoa foi vacinada ou não. De todas as pessoas de 6 meses até 59 anos, a vacina está ali sendo feita para toda a população, nessa faixa etária, nesses três municípios. Então, é importante que quem vive nesses municípios coloque a vacinação em dia, tome uma vacina contra o sarampo, mas as pessoas de outros municípios, é importante verificar se tem pelo menos duas doses até 30, 29 anos ou uma dose de 30 a 59 anos. Para não deixar o sarampo voltar no Brasil.
1: Nem o sarampo, nem as doenças, né, doutor Ed? Nem o sarampo, nem todas essas outras doenças que estão aí no calendário de vacinação, né?
0: É importante lembrar que as vacinas, as doenças que são protegidas com as nocinas, embora muitas delas a gente não veja mais, como por exemplo a paralisia infantil, desde 1989 o Brasil não tem um caso de paralisia infantil. Entre outras doenças, são doenças que a gente não vê mais, só que elas ainda estão por aí. Tem países que ainda têm paralisia infantil. A gente, de vez em quando, a gente tem um caso ou outro de difteria no país. E embora a gente tenha doenças como coqueluche e meningite, elas ainda acontecem, embora numa frequência menor do que nos anos 80, nos anos 90, ainda acontecem, mas numa incidência mais baixa. Se nós não nos vacinarmos, se nós pararmos com a vacinação, essas doenças retornam e retornam com força. E aí elas podem colocar a vida das pessoas em risco. Então é importante que as pessoas coloquem a sua vacinação em dia e lembrar que vacinar é uma forma de proteger o indivíduo, você vacina, mas também proteger a sua família e quem convive com você. Porque é uma forma de nós não deixarmos a doença entrar na comunidade, que é a proteção coletiva que as vacinas oferecem.
1: Muito bem, nós conversamos com Éder Gatti, diretor do Programa Nacional de Imunizações. Muito obrigada, doutor Éder, pela sua entrevista aqui à Voz do Brasil.
0: Obrigado pelo espaço. Tchau.
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3: Mais de 3 milhões de pessoas estão impedidas de realizar jogos de apostas online, as chamadas bets.
1: Todas elas recebem algum benefício social e isso proíbe a participação dessas pessoas nesses tipos de jogos.
4: Beneficiários do Bolsa Família, do BPC, o Benefício de Prestação Continuada, do FIES, o Fundo de Financiamento Estudantil, ou de programas de renegociação de dívidas, estão impedidos de abrir contas em casas de apostas online no Brasil, conhecidas como bets.

0: curso antes de fazer a matrícula.
1: É importante que o cidadão e a cidadã busque a informação de se o curso existe, se a instituição está no cadastro, se ele está regular, se ele tem alguma marcação de supervisão e especialmente também se o curso é reconhecido, porque o curso precisa ser reconhecido para poder emitir diploma. E o segundo tipo de informação que o cidadão deve buscar é informação relacionada à qualidade do curso. O Ministério da Educação, pelo INEP, divulga conceitos indicadores de cursos e instituições. E os conceitos acima de 3, 4 e 5 são considerados satisfatórios.
2: Para fazer a consulta, acesse emec.mec.gov.br, selecione consulta avançada e escolha a opção de busca por instituição ou curso.
0: Criar uma senha ou mesmo recuperar o acesso da conta gov.br ainda causa dúvidas para muita gente.
2: Para quem precisa de apoio, o balcão do gov.br oferece atendimento presencial para serviços relacionados à conta.
0: Os balcões de atendimento estão disponíveis em 24 estados para orientar na criação, recuperação e segurança da sua conta.
3: Acesso a documentos, consultas de benefícios, declarações fiscais e utilidades por meio de um único login com CPF e senha é o que oferece a conta gov.br. São mais de 5 mil serviços públicos disponíveis, mas muita gente ainda tem dúvidas sobre como utilizá-los. Cidadãos que precisam de apoio com a conta, especialmente aqueles com dificuldades com o uso de tecnologia, como idosos, pessoas sem acesso à internet ou com baixa alfabetização digital, podem contar com o atendimento presencial CAU Gov.br.

0: como vacinas, exames e medicamentos no Conect SUS. Marilda Castro é doula e utiliza o gov.br para assinar documentos digitais com assinatura eletrônica avançada.
1: Eu assino os documentos, todos os documentos que assino, né? E também aí eu comecei a assinar os certificados a partir do momento que encaminharam, né? Todos os dados do imposto de renda, eu também baixo o imposto de renda por lá. Eu vi que é bem mais prático.
0: A conta gov.br tem 3 níveis de segurança e acesso: ouro, prata e bronze. O nível mais completo é o ouro. Se sua conta for bronze ou prata, você pode subir para o nível mais alto. Na parte de cima do aplicativo gov.br tem o botão ver nível. Quando você clicar nesse botão, vai aparecer o nível da sua conta e a opção aumentar. Hudson Mesquita é diretor do Departamento de Identidade Digital do Ministério da

Ao longo do tempo, ganhou novos personagens, músicas, ritmos e diferentes maneiras. São chamados sotaques: matraca, zabumba, orquestra, baixada e costa de mão. Cada própria identidade e todos têm a mesma capacidade de fazer uma comunidade inteira se reunir em boi. Justamente essa diversidade que espalha o Bumba Boi por São Luís. A brincadeira ocupa praças, bairros, terreiros e os chamados barracões, onde os grupos ensaiam, fazem as indumentárias e preparam as apresentações. E antes de ganhar as ruas, o boi passa por um momento especial, o batizado, uma bênção para pedir proteção e abrir oficialmente a temporada. Os ensaios começam meses antes do São João, depois

0: Judiciário e do Congresso Nacional. Boa noite, um bom fim de semana.
1: A gente volta na segunda-feira. Até lá. Boa noite.
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4: Supremo termina que a Polícia Federal amplia a investigação sobre vazamento de informações sigilosas.
5: STJ fixa tese sobre remissão de pena por aprovação no Enem e no Enseja.
4: TSE vai criar sala para acompanhar questões que podem comprometer as eleições de 2026.
5: Boa noite, eu sou o Arthur
4: Filho. E eu sou Walter Lima.
5: O Supremo Tribunal Federal determinou que a Polícia Federal amplie a investigação sobre o vazamento de informações sigilosas relacionadas à Operação Sem Desconto.
4: A decisão é do ministro André Mendonça, relator do caso no STF. Marcela Luiza.
6: A decisão foi tomada após um pedido apresentado por Fábio Luiz Lula da Silva, o Lulinha, que comunicou ao Supremo a divulgação pela imprensa de informações que, segundo ele, teriam origem em procedimentos protegidos por sigilo. Na decisão, o ministro André Mendonça cita reportagens publicadas recentemente que teriam reproduzido trechos de mensagens, documentos e informações de investigações sigilosas. Mendonça determinou que esses novos fatos sejam incluídos no inquérito policial que já apura a origem dos vazamentos. Segundo o ministro, a investigação deve buscar identificar quem tinha o dever de preservar o sigilo e eventualizou essa obrigação.
5: A aprovação no Enem, Exame Nacional do Ensino Médio, e no Enseja, Exame Nacional para Certificação de Competências de Jovens e Adultos, pode ser usada para a redução da pena.
4: Para o STJ, a chamada remissão é possível mesmo que o preso já tenha concluído o nível de ensino avaliado nesses exames antes de iniciar o cumprimento da condenação. Fátima Uchoa.
7: Pelo rito dos repetitivos, a terceira sessão do STJ também definiu que a remissão não pode ser concedida novamente quando a aprovação em algum desses exames já tiver sido usada para reduzir a pena, pois isso seria dupla concessão do benefício pelo mesmo fato. Segundo o relator ministro Reinaldo Soares da Fonseca, a aprovação no Enem e no Enseja exige estudo por iniciativa própria e é um fato diferente da simples obtenção do certificado de conclusão. Como o julgamento ocorre pelo rito dos repetitivos, todos os juízes e tribunais devem seguir as teses fixadas pelo STJ.
5: A segunda turma do TST manteve a responsabilidade subsidiária do município de Cubatão, em São Paulo, pelo pagamento do FGTS.

0: descumpriu o acordo. Se a empresa não pagar, quem paga é o município em caso de falha de fiscalização.
1: Tribunal Superior Eleitoral vai criar sala para acompanhar questões climáticas que podem comprometer as eleições de outubro.
2: A sala tem o objetivo de monitorar riscos climáticos e garantir a segurança e continuação do processo eleitoral diante de eventos meteorológicos e hidrológicos extremos. Guilherme Firmino.

0: Continuação do processo eleitoral diante de eventos meteorológicos e hidrológicos extremos. Guilherme Firmino.
1: A Sala Nacional de Situação Climática tem o objetivo de mapear zonas críticas e identificar sessões eleitorais em municípios vulneráveis. O acompanhamento

0: ininterrupta a partir de 24 horas antes de cada turno. A sala contará com representantes do tribunal e de órgãos especializados, que vão poder determinar rotas emergenciais de transporte, reivindicação e orientação em situações de emergência. Locais de votação também vão poder ser alterados em zonas de desastres. Essas decisões vão seguir a orientação da legislação eleitoral.
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1: A você uma boa noite.
2: E um bom fim de semana.
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4: Está no ar o Jornal do Senado.
5: Eu sou Paula Groba.
6: E eu sou Ricardo Nakaoka.
5: E estes são os destaques de hoje do Jornal do Senado, que começa agora.
6: Fim da escala 6x1 e PEC da Segurança Pública chegam à comissão do Senado.
5: Motoristas sob efeito de álcool ou drogas podem ter prisão preventiva.
6: Segurança de implantes médicos para mulheres é tema de debate no Senado.
5: Boa noite.
6: Boa noite.
5: Beber e dirigir pode ter consequências ainda mais graves. Uma proposta pronta para votação à Comissão de Constituição e Justiça permite a prisão preventiva de motoristas flagrados sob efeito de álcool ou drogas que provocarem acidentes graves com mortos ou feridos.
6: O texto também aumenta as penas para casos de homicídio culposo e lesão corporal grave causados por motoristas que dirigem após o consumo dessas substâncias. A ideia é endurecer a resposta da Justiça diante de acidentes que poderiam ser. A reportagem é de Bruno Lourenço.
7: O homicídio culposo no trânsito, agravado pelo consumo de álcool ou outras drogas, pode ter a

0: casos. O senador Marcos Duval, do Avante do Espírito Santo, destacou que a privação de liberdade é fundamental para conscientizar o motorista infrator e evitar a repetição da conduta ao volante.
1: Queremos que referidos autores passem ao menos um período mínimo na prisão, com um preso comum, ainda que no

0: violentadas mesmo sem vínculo doméstico, familiar ou afetivo entre vítima e agressor. Esse é o novo entendimento do Supremo Tribunal Federal, baseado no caso de ameaças de um vizinho à vítima, que teve a proteção negada em Minas Gerais. A Lei Maria da Penha também vem passando por mudanças no Congresso. Neste ano, uma proposta aprovada pelo Senado e já transformada em lei, tornou o monitoramento eletrônico do agressor uma medida protetiva autônoma. Alves, do Republicano do Distrito Federal, afirma que os mecanismos existentes ainda não são suficientes para conter a violência.
1: Nós temos mecanismo de defesa e proteção e nós não estamos dando conta. O que está acontecendo? Nós vamos ter que parar tudo, gente. E a gente vai ter que rever a violência contra a mulher no Brasil.
0: Entre os projetos ainda em análise no Senado, um amplia a possibilidade de delegados concederem medidas protetivas emergenciais, como o afastamento e a proibição de contato com a vítima. Outro, e um perímetro eletrônico com o agressor monitorado se aproximar da área de proteção da mulher.
2: O presidente do Senado, Davi Alcolumbre, encaminhou hoje à Comissão de Constituição e Justiça duas propostas de emenda à Constituição consideradas prioritárias na pauta do Senado. Uma delas trata do fim da escala de trabalho 6x1 e prevê a redução gradual da jornada semanal para 40 horas com 2 dias de descanso remunerado. Relator na CCJ será o senador Omar Aziz, do MDB do Amazonas.
3: A outra é a PEC da Segurança Pública, que terá como relator o senador Rogério Carvalho. A PEC, aprovada na Câmara dos Deputados, reorganiza o sistema de segurança pública no país. A proposta redefine as fontes de financiamento do setor, incluindo a destinação de parte da arrecadação das apostas esportivas aos fundos nacionais de segurança pública e do sistema penitenciário. As duas propostas agora serão analisadas pela comissão.
2: Um dispositivo médico implantado no corpo para evitar a gravidez pode trazer consequências que vão muito além do efeito desejado. No Senado, um debate chamou a atenção para os riscos e os efeitos adversos relacionados a dispositivos destinados à saúde da mulher, com destaque para o contraceptivo permanente Ejur.
3: A Comissão de Direitos Humanos discutiu a segurança desses implantes, a fiscalização sanitária e a importância do consentimento informado das pacientes. Também foi debatida a necessidade de acompanhamento e assistência às mulheres que sofreram possíveis complicações. A reportagem é de Yasmin Rodrigues.
4: A Comissão de Direitos Humanos e Legislação Participativa do Senado discutiu a segurança de dispositivos médicos implantados.

0: Imigrantes e ações para ampliar o letramento digital. Repórter Lana Dias.
1: Uma das propostas aprovadas prevê material adaptado para estudantes imigrantes e protocolos de combate a episódios de xenofobia, que é a discriminação contra pessoas de outros estados, regiões ou países. Outro texto integra a atuação dos setores de educação, segurança pública e tecnologia no combate à violência contra a mulher. A jovem senadora Maria Eduarda Santos de Arruda, de Mato Grosso, saudou a aprovação e destacou a presença feminina nesta edição.
2: A gente sabe que os índices de violência contra a gente é muito grande, seja violência física, moral e qualquer outro tipo de violência, e eu

0: área dos serviços de abastecimento de água e de esgotamento sanitário. Pelo projeto, a conta será composta por uma parcela fixa e outra variável. A parcela variável deverá ser calculada exclusivamente em função da água efetivamente gasto pelo consumidor. Já a parte fixa será determinada em função de gastos das empresas, como manutenção da infraestrutura e expansão dos serviços. Ao apresentar o projeto, o deputado Tiago de Joaldo, do Republicanos de Sergipe, explicou que atualmente as impõem ao consumidor o pagamento de uma tarifa mínima por consumo equivalente a 10 metros cúbicos por mês. Na opinião de Ícaro de Valmir, a mudança vai promover justiça tarifária para os consumidores.
1: Você consumindo 1.000 metros, você vai cobrado pelos 1.000 metros. Você consumindo 5.000 metros, vai ser apenas cobrado pelos 5.000 metros cúbicos de água. Claro que ainda irá existir uma tarifa mínima, que é uma tarifa muito justa, que é uma tarifa praticamente, vamos dizer, de 10 reais, 15 reais, que irá ser cobrada apenas para poder ser levada essa água ou para o tratamento em si de toda a rede de distribuição de água.
0: O projeto original do deputado Tiago de Joaldo proibia todo tipo de cobrança mínima para que o consumidor pagasse somente pela água que gastou. O relator, no entanto, considerou necessário prever uma taxa fixa para a manutenção da rede. Na opinião de Ícaro de Valmir, se a lei apenas proibisse toda cobrança mínima, poderia criar insegurança regulatória, afetar o equilíbrio econômico de contratos em vigor e transferir custos de forma desordenada para as faixas variáveis de consumo. Pela proposta em análise, os contratos do setor de água e esgoto assinados depois da entrada da nova lei em vigor devem levar em consideração a nova estrutura tarifária. Os contratos vigentes terão de ser adaptados em até 24 meses após a publicação.

0: energético, usada para bancar benefícios do setor elétrico. Hoje, parte dos recursos é arrecadada por meio da tarifa de luz paga pelos consumidores.
1: Rodrigo de Castro explica que o projeto transfere esses recursos para o orçamento da União. Explica que, com a mudança, subsídios do setor elétrico passam a depender dos recursos previstos anualmente e aprovados pelo Congresso Nacional.
2: Saúde.
0: Comissão de Saúde aprova a criação da Política Nacional de Saúde na escola. A repórter Sofia Pesanha tem os detalhes.
3: A Comissão de Saúde da Câmara dos Deputados aprovou o projeto que cria a Política Nacional de Saúde na escola. O objetivo é fortalecer a integração entre as áreas de saúde e educação para promover ações de prevenção de doenças, promoção e atenção à saúde dos estudantes.

0: prevê atendimento multiprofissional, apoio às famílias e capacitação de especialistas. A proposta também incentiva campanhas de conscientização, pesquisas e ações para ampliar a inclusão social, educacional e profissional de pessoas diagnosticadas.
1: Flávia Moraes, do MDB de Goiás, defende a aprovação de projeto que inclui nas ações em saúde previstas pelo governo federal o controle de dispositivo eletrônico para fumar, os chamados vapes. Ela reforça a necessidade de iniciativas de prevenção contra o câncer de pulmão.
2: Uma das causas mais recorrentes é a utilização de cigarros e agora principalmente os vapes, os cigarros eletrônicos, que para muitos é conhecido como cigarro que não faz mal, mas pelo contrário, é muito mais prejudicial do que o cigarro convencional. Então nós temos aí projeto que combate a utilização, a comercialização, a fabricação dos vapes no Brasil. Nós criamos e já é lei, já foi aprovado o Agosto Branco, que é o mês de prevenção ao câncer de pulmão.
0: Flávia Moraes ressalta que o projeto também tipifica como crime contra a saúde pública a fabricação, importação, comercialização, distribuição, armazenamento, transporte e propaganda de dispositivos eletrônicos para fumar.
3: Presidência.
1: O presidente da Câmara defende soberania do país na área de saúde. Hugo Mota participou de eventos sobre o tema e a repórter Silvia Munhato acompanhou.
4: O presidente da Câmara dos Deputados, Hugo Mota, disse nesta quarta-feira que não há soberania nacional sem soberania sanitária. Ele discursou no 5º Fórum Saúde, uma parceria da Esfera Brasil e da farmacêutica EMS.
5: Não há soberania nacional plena sem soberania sanitária. Um país que depende do exterior para produzir medicamentos, insumos e tecnologias de saúde é um país vulnerável. Isso a pandemia nos ensinou de forma dura e desse aprendizado nós não podemos esquecer.
4: Segundo Mota, a saúde é um direito constitucional, mas também um pilar estratégico da economia. E citou vas na área aprovadas pela Câmara nos últimos tempos, como o programa Agora Tem Especialistas e a regulamentação da reforma tributária, que assegurou o tratamento diferenciado para medicamentos e dispositivos médicos.

0: Ministério Público quando houver risco à vida da vítima ou de testemunha.
1: De acordo com Yandra Moura, a mudança busca dar resposta rápida em casos de crimes hediondos ou violência doméstica contra vulneráveis. Para ela, a atuação do juiz evita que a burocracia prejudique a proteção imediata às vítimas.
0: Termina agora o jornal Câmara dos Deputados, produzido pela Rádio Câmara, com trabalhos técnicos de Wellington Telles e apresentação de Márcio Aquiles Sardi e Val Monteiro. Boa noite.
1: A Voz do Brasil volta na segunda-feira. Boa noite, bom final de semana.
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1: 11:13.

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1: 6:01.
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3: 3 e 2.

0: 4h43.
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1: 5:52.

0: aqui em Sage, na Ilha, em Salvador. Jogos Brasileirão, destaque para o Vibá. É, Bavi, Vibá. Jogo do Barradão, amanhã, 16h. Tudo isso e muito mais, além dos jogos aí da... do Intermunicipal, destaque para Sage, que joga amanhã na sua arena, no seu estádio, José Trindade Lobo. Tá bom então, meu amigo e minha amiga?
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0: 6h06. Que sol maravilhoso. Olha o sol raiando. Obrigado, Deus. Bom dia com Jesus. Sem ele nem tem.

0: mil por mês, certo? Aí tira 30%, certo, né?
1: Não,
0: 30% é um pouquinho maior. Do salário.
1: Não pode comprometer 30% do salário da pessoa, entendeu? Digamos assim, o salário mínimo hoje em dia é 1.621. Então, só pode comprometer.

uma pessoa que trabalha. Eu vou dar realmente esse exemplo que aconteceu com uma pessoa que eu conheço, que eu gosto muito, um amigo, tá? Ele mora com uma mulher, é casado, ele mora e é casado, né? Então, o que é que acontece? Ela teve um problema de saúde gravíssimo, rapaz, de uma hora para outra, ela é nova, teve um problema de saúde sangrando muito, foi pro hospital regional, e aí foi pra sala vermelha, UTI, etc. Tá lá. Ela não tem carteira assinada. Ela recebe Bolsa Família, um negócio desse aí. Tá vendo? E aí, se ela

0: exemplo, se ela for uma moradora rural, trabalhadora rural, se ela for uma pescadora, indígena ou quilombola, por si só ela já é uma segurada especial. Então, se ela vir a óbito, o companheiro ou os filhos poderão ter direito à pensão por morte. Mas se ela é uma moradora urbana que não contribuiu com o INSS, nunca contribuiu, não recebe nenhum tipo de benefício e vem a óbito, infelizmente não fica. Porque programas tais como Bolsa Família e o BPC Loas, eles não são transferíveis. São programas pessoais, são programas assistenciais.
1: No caso aí, doutor, como eu conheço bem essa família, ela é o seguinte, repare, ela não recebe, ela mora aqui na cidade recentemente, mas todo o cartão de saúde dela é da zona rural, porque ela nasceu e se criou na roça.
0: Sim.
1: Sabe? Ela tem um ano e meio aqui na cidade. Sabe, eu acho que ela bebeu muita água de fonte, alguma coisa, e pegou cistosomose, uma coisa dessa, e atingiu o fígado. No caso, ela tem esse cartão do...
0: Então, são situações e situações. Como eu falei para o senhor, ela tem uma qualidade rural, né?
1: Tem.
0: Ou seja, ela passou a vida toda trabalhando na roça.
1: Foi.
0: Então, se comprovar uma qualidade rural, um período rural antecessor ao óbito dela, com provas, com bases fortes, rurais, ele pode receber uma pensão por morte, se enquadrar ela como uma segurada especial rural. Mas é apenas uma moradora urbana que não trabalha, que não contribui, ou recebe Bolsa Família ou BPC Loas, ela não terá o direito. Agora é aquela questão, como o senhor falou, ela tem um ano que veio morar na cidade. Pode ser que ela esteja recebendo um auxílio doente.

Pronto. É uma situação um pouco delicada, porque ele tem, primeiramente, ele está restrito ao contrato de aluguel, tá bom? Se ele alugou essa casa com essa estrutura, primeiro ele tem que pedir autorização do locador para poder fazer qualquer tipo de alteração com o locador e falar para ele que a privacidade dele está sendo violada por tais razões devido aos vizinhos. Obrigada, viu? E aí ele tem que entrar em contato com o locador primeiro para saber se pode realizar essa alteração. Ou até colocar um fechamento provisório, algo assim.

0: 14 minutos para o meio-dia.
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1: Vocês precisam admitir alguma coisa.

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4: Andaiá FM, primeiro lugar de verdade, 12:02. Uma ótima tarde para você. Vamos à última edição do Jornal da Hora. População do Antônio de Jesus é atendida por carreta de saúde da mulher.
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2: Pacientes do SUS que aguardam serviços especializados em saúde da mulher aqui em Santo Antônio de Jesus e região estão sendo atendidas por uma carreta do Ministério da Saúde, estruturada com equipamentos, insumos e uma equipe multiprofissional. A unidade oferta serviços para diagnóstico precoce de câncer de mama e do colo do útero. Os serviços fazem parte do programa Agora Tem Especialistas, criado pela lei de número 15.233/2005, e oferecem consultas, procedimentos, exames e demais ações em atenção especializada à saúde. Na unidade móvel são realizadas mamografias, ultrassonografias pélvicas e transvaginais, biópsias e consultas com especialistas que interpretam os exames e direcionam a paciente para as próximas fases de cuidado. 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

0: nozinho, hein, mano?
1: Bom dia, gente. Tudo bom? A gente tá no sangue, no radinho antigo aí. Ao casamento do meu irmão, Aelson. Aelson, que morava aqui, que eu entrei aqui. Me falando, é teu amigo Manoel.
0: Valeu, mano. Um abraço, viu, mano? Obrigado aí pelo carinho de sempre. Tamo juntos. Cadê quem mais aqui comigo? Oi, Anne. Boa tarde, tudo bem? Por favor, mande um alô aí pra Maurício, na Casaca de Ferro. Alô, Maurício, na Casaca de Ferro. Um abraço, viu? Obrigado aí pela audiência e pelo carinho. Oi, Anne. Bom dia, tudo bem? Me chamo Tati. Por favor, toca uma música pra mim aí de Robson. Tô aqui te ouvindo. Valeu, minha amiga. Um abraço. Já, já, Alisson Robson pra você.
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0: de volta, agora meio-dia e 32. Por aqui seguimos trazendo mais participações. Oi!
1: Tony, manda um beijo aí pra dona Renilda.
0: Alô, Renilda!
1: Minha mãe, te amo, viu? Aqui é John Dalomão e eu quero dizer pra minha mãe, dona Renilda, que lhe amo muito.
0: Ai, olha, tá valeu, meu amigo. Agora fiquei na dúvida se tu ama eu ou tua mãe ou as duas, viu? Eu fiquei na dúvida. Mas de qualquer forma, te amo também, viu? Valeu, Jonathan. Um abraço, tamo juntos. Oi, Anne, boa tarde. Eu cheguei já ligando o rádio e ouvindo essa voz maravilhosa. Para, me ajude o seu humilde, por favor, viu? Anne, sempre ligado com você, viu? É o William. Já estive aí hoje, já tô por cá pro Salinas. Ô, oh, coisa boa. Valeu, meu amigo. Um abraço pra você, sua mãe, dona Conceição. Viu? Pra toda a família. Um abraço. Dizendo que Salinas também com sol daqueles. Vá curtir, viu? A sua praia. É, quem pode, pode, meu amigo. Quem não pode, viu? Um abraço, William. Tamo juntos. Já mandando a foto da cerveja aqui. Misericórdia. Gosta de maladar, viu? Meio dia 34, vem pra cá, Neto Brito, com biometria.

0: É maravilha, Dilcinho, pouco a pouco, com um sorriso maroto, aqui não é melhor, 15 minutos para uma. Onde quer que esteja, uma ótima tarde para você, um feliz sabadão. Cadê o povo aqui participando comigo? Oi!
1: Boa tarde, Anne, Magnata, Estourada, Dona da FM, essa que é a FM é sucesso, desde 96.
0: Oh, Jesus!
1: É só sucesso. Anne, manda um alô pra minha galera aí, massa aí do jogo da bola, casaca de ferro.
0: Aham.
1: Esse povo é lindo e maravilhoso. Manda um alô aí para meu tio Milton Souza, meu

0: em contato com a gente pelo zap 997116971, que é a sua carteira contendo seus dados pessoais. Se encontra aqui, viu? Na Rádio Andaiá, o ouvinte achou, o ouvinte Igor, né? Igor lá da Zona Rural Santana. Ele veio aqui entregar, viu? E tá aqui, João Henrique Nery de Souza. Seus documentos se encontram aqui com a gente, tá certo? Olha, deixa eu mandar um abraço aqui também para a amiga Dalva, ligada na programação, né? Vou falar em Dalva, rapaz, deixa eu mandar um beijo também pra outra Dalva, né? Lá do Clube dos Mil, tá sempre ligada com a gente. Essa Dalva aqui é de Nazaré das Farinhas, tia da Carla, né? Falando, Oiane, sou eu, Dalva, sou tia de Carla, viu? Manda aí um alô pra gente. Aqui em Nazaré, sempre ligadas. Pronto, valeu. E agora mandando também um alô pra Dalva, Dalvinha, no Clube dos Mil, sempre ligada na nossa programação. Um beijo, viu, Dalva? Você mora no meu coração. Cadê quem mais aqui comigo?
1: Oi, Anne, boa tarde. Que é a Liene Bela Vista. Oi, tô ligadinha aqui na Andaiá, viu? Tudo bem, minhas netas estão mandando um beijo pra você.
2: Oi, Joane!
0: Oh, meu Deus, um beijo pra vocês. Deus abençoe. Ótima turma, massa aí, novela.

0: bota barulho, bota palma de novo aí.
1: Ô, Matheus, mesmo atrasado, mas pra desejar coisas boas, não entendi nem hora, né? Então desejo que Deus te abençoe de verdade mesmo. Você sabe que pode contar comigo sempre. Tamo junto, viu? Que Deus abençoe você, sua caminhada, tudo de melhor na sua vida e na vida da sua família.
0: Obrigado.
1: Espero que você
0: demais
1: tenha aproveitado, viu? O seu dia ontem. Só fiquei triste que eu achei que você ia entrar pelaquela puta ali trazendo pra dar de bolo. Mas,
0: pra quem queria.
1: Mas não teve, né? Não rolou nem isso.

tarde pra você, agora 2h33, muita música. Vou comigo, Matheus Teixeira, uma tarde inteirinha, sábado, linda, maravilhosa, solarada, sabe? Passando assim, né, chega na rádio, tinha umas pessoas caminhando junto comigo e não tem como não ouvir a conversa deles, né? Não sou fofoqueiro, tava só ouvindo a conversa deles. Não, mas ela falando assim, ó, Matheus, ah, um falando com o outro, né, rapaz, se soltar um sol de ilha, de praia, né, eu aqui pensando comigo, rapaz, não é que falaram a verdade? Um solzinho desse, dá um negocinho de praia, né, um gostinho de estar na praia, na ilha, eu juro pra vocês, juro, que eu passei assim pela rua e eu sentia o cheiro da água, eu falei, é brincadeira um negócio desse, aquela água, sabe, ah, meu Deus, que coisa boa, que coisa gostosa, mas assim, eu posso, eu tô aqui, e vocês? Estão aonde? Já estão na praia? Tá a caminho dela? Estão sintonizados na melhor 97.1? Ou pensaram em ir amanhã? Bate e volta rapidinho. Me conta aí, mande seu áudio, mande sua mensagem aqui, mande para o 99711971 e fale comigo, Matheus Teixeira, que estarei com você uma tardinha inteira de muita música boa. Agora vamos de música, Caiozinho Ferraz, depois vem Henrique Freitas, só sucesso aqui, viu? Aqui é só sucesso.

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agora 3h46. Desculpa, amor. Unha pitada acabando com os corações apaixonados aí, né? Rapaz, você também ouviu aqui Israel Muniz, Léo Santana. Ouviu muito, muito, muito, muito, muito.

né? Sempre comigo, Matheus Teixeira, na melhor da rádio da FM. Muita música boa. E, rapaz, pensa que é isso, hein? Rapaz, chora não, coração. É assim que eu dizia antes, né? Chora não, coração. Agora tá aí. Vai, ó, finalzinho, vai. Finalzinho dela, que tem muita coisa ainda. Agora vem Solange Almeida. Acabou.

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1: A hora certa agora 6:01. Boa tarde.
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1: 7:47.
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2: 7h49.
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Então, tá vendo?

0: Beijo no coração de vocês, tá bom?
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2: 8:49.

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